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Não sei se estou a ver aqueles dias em que não acontece nada, a não ser o que aconteceu e não aconteceu. 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

0: Bom dia, são agora 8:30.
1: A empresa Castelo Lopes vai reabrir o cinema no Centro Comercial Lavi Guarda. Trata-se de uma empresa portuguesa com 110 anos de existência que detém mais de 30 salas distribuídas por 6 cinemas nos concelhos do Barreiro, Covilhã, Torres Novas, Sintra, Santarém e Guimarães, e a Guarda vai juntar-se a esta lista. A sala de cinema que vai abrir ainda este ano no Centro Comercial Lavi está a ser transformada numa sala multiconteúdos, ou seja, além de sessões de cinema, naquele espaço vai haver teatro, workshops, congressos, palestras, entre outros eventos. A negociação está na reta final e dentro de poucas semanas poderemos sentar-nos novamente a ver um filme numa sala de cinema sem sair da Guarda. A mais recente obra de João de Almeida Santos, Novos Fragmentos para um Discurso sobre a Poesia, vai ser apresentada esta quinta-feira a partir das 6 da tarde no Café Concerto do Teatro Municipal da Guarda. É já o segundo volume de uma coletânea em que o autor João de Almeida Santos reúne os debates e análises que os leitores fazem nas redes sociais dos poemas do antigo presidente da Assembleia Municipal da Guarda. A caminhada Pequenos Passos, Grandes Gestos regressa no próximo dia 10 de outubro às cidades de Aveiro, Castelo Branco, Coimbra, Covilhã, Guarda, Leiria e Viseu. Na cidade mais alta, o encontro é na Alameda de Santo André e a caminhada termina na Praça Luís de Camões.

0: Para esta quinta-feira, dia 24 de setembro, pode contar na Guarda com o céu limpo ou pouco nublado e temperaturas com ligeira...
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0: Passamos agora para as notícias com a edição de Sofia Pereira.
2: A empresa Castelo Lopes vai reabrir o cinema no Centro Comercial Lavi Guarda. Trata-se de uma empresa portuguesa com 110 anos de existência que detém mais de 30 salas distribuídas por 6 cinemas nos concelhos de Barreiro, Covilhã, Torres Novas, Sintra, Santarém, Guimarães e a Guarda vai juntar-se a esta lista. A negociação está na reta final e dentro de poucas semanas poderemos sentar-nos novamente a ver um filme numa sala de cinema sem sair da Guarda. A sala de cinema que vai abrir ainda este ano no Centro Comercial Lavi está a ser transformada numa sala multiconteúdos. Ou seja, além de sessões de cinema, naquele espaço vai haver teatro, workshops, congressos, palestras, entre outros eventos. Isto para dar rentabilidade à sala, uma vez que a procura por sessões de cinema tem sido cada vez menor. No acesso à sala de cinema do Lavi Guarda, o corredor é extenso, vai ser ocupado por exposições permanentes, seja de quadros como de fotografias. Além da Castelo Lopes Cinema, também vai ser criada uma parceria entre o Centro Comercial Lavi e a Câmara Municipal da Guarda, que também vai usufruir daquela sala para a realização de eventos. Sala esta que, num futuro próximo, vai ser batizada pela autarquia guardense, que vai ser convidada a atribuir um nome à nova sala multiconteúdos. Ainda não há data para a abertura do equipamento, mas o presidente da Câmara da Guarda, Sérgio Costa, já tinha anunciado que, até ao final deste ano, a sala de cinema no Centro Comercial Lavi Guarda vai abrir e mantém a promessa.
3: A missiva e a preocupação da Sra. Ministra da Cultura foi também importante para que a legislação pudesse ser cumprida e, portanto, autorizados que estamos a dizer isso, aquilo que está em cima da mesa e está a acontecer, porque a intervenção está a ser feita. Até ao final deste ano, a Guarda voltará a ter uma sala de cinema comercial, uma sala polivalente para vários usos, enfim. E aqui resta-me fazer um apelo aos guardenses e a toda a região para que possam ir à sala de cinema, para que ninguém se queixe daqui a alguns anos que a sala possa eventualmente ter de encerrar por falta de público. Ora, nós não queremos que isso aconteça, mas para que isso não aconteça tem que existir a sustentabilidade financeira e todos nós temos que de vez em quando ir ao cinema, naturalmente.
2: O espaço deixou de ser apenas uma sala de cinema por questões de rentabilidade. Sérgio Costa está confiante na nova aposta e na parceria com a empresa Castelo Lopes.
3: Assim o esperamos, naturalmente, é esse o mais nosso profundo sentimento e esperança que assim seja. Um espaço multifacetado, que dê para várias iniciativas, para poder ocupar o espaço, aumentando assim a sua possibilidade de rentabilização.
2: Recorde-se que em dezembro do ano passado foi anunciado o fecho das salas de cinema no Lavi Guarda, concessionada à Cineplace. Fechos esses que se verificaram um pouco por todo o país, justificados pela fraca procura no setor. Em março deste ano de 2026, noticiávamos que o Centro Comercial Lavi Guarda iria ceder parte do espaço que era ocupado pelo cinema para abrir a loja dinamarquesa Normal. Ainda assim, uma das salas de cinema, a maior, foi mantida e preservada e é essa que ainda este ano volta a funcionar sob a concessão da empresa Castelo Lopes. A mais recente obra de João de Almeida Santos, Novos Fragmentos para um Discurso sobre a Poesia, vai ser apresentada esta quinta-feira, a partir das 6 da tarde, no Café Concerto do Teatro Municipal da Guarda. A apresentação da obra vai ficar a cargo de António José Dias de Almeida e André Mocheveríssimo e vai contar também com a declamação de poemas de João de Almeida Santos pelo Grupo de Intervenção Cultural Reflexo Imperfeito. Novos Fragmentos é já o segundo volume de uma coletânea em que o autor João de Almeida Santos reúne os debates e análises que os leitores fazem através das redes sociais dos próprios poemas do antigo presidente da Assembleia Municipal da Guarda. A mais recente obra reúne mais de 200 fragmentos, como explica o autor natural de Famalicão da Serra.
4: É uma reflexão sobre a poesia, mas é uma reflexão sobre a poesia a partir de uma concreta poesia e minha. Resultam, de facto, de um diálogo que, ao longo de muitos anos, há cerca de 11 ou 12 anos, venho fazendo com os meus leitores. Este tem 284. É uma espécie de livro de cabeceira. O leitor pode ser lido, digamos, em 2 minutos, um fragmento, outros. Os fragmentos normalmente têm... Uma página pode conter 3 fragmentos, ou um fragmento pode ocupar uma página e meia. São reflexões que partem da minha experiência como poeta e que depois intervenho também enquanto filósofo, enquanto pensador, enfim, distanciando-me da minha própria produção e fazendo uma reflexão sobre aquilo que eu considero que é a poesia e, sobretudo, a minha poética, isto é, a estrutura do meu pensamento poético, que exprimo através de mais de 500 poemas que eu já publiquei.
2: Novos Fragmentos é um género de livro de cabeceira, uma vez que os fragmentos podem ser lidos de forma solta. A obra reúne os debates e análises que os leitores de João de Almeida Santos fazem nas redes sociais dos poemas do antigo presidente da Assembleia Municipal da Guarda. Além da escrita, todos os poemas são acompanhados por pinturas digitais feitos por João de Almeida Santos. A caminhada Pequenos Passos, Grandes Gestos regressa no próximo dia 10 de outubro às cidades de Aveiro, Castelo Branco, Coimbra, Covilhã, Guarda, Leiria e Viseu. Na cidade mais alta, o encontro é na Alameda de Santo André e a caminhada prolonga-se até à Praça Luís de Camões. Pequenos Passos, Grandes Gestos é uma iniciativa promovida pelo Movimento Vencer e Viver do Núcleo Regional do Centro da Liga Portuguesa contra o Cancro e insere-se no âmbito do Outubro Rosa, mês da prevenção do cancro da mama. A participação na caminhada reverte na íntegra para as iniciativas de apoio à mulher com cancro da mama, familiares e amigos, promovidas pelo Núcleo Regional do Centro da Liga Portuguesa.
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1: Bom dia, são agora 9:30.
2: A empresa Castelo Lopes vai reabrir o cinema no Centro Comercial Lavi Guarda. Trata-se de uma empresa portuguesa com 110 anos de existência que detém mais de 30 salas distribuídas por 6 cinemas nos concelhos do Barreiro, Covilhã, Torres Novas, Sintra, Santarém e Guimarães, e a Guarda vai juntar-se a esta lista. A sala de cinema, que vai abrir ainda este ano no Centro Comercial Lavi, está a ser transformada numa sala multiconteúdos, ou seja, além de sessões de cinema, naquele espaço vai haver teatro, workshops, congressos, palestras, entre outros eventos. A negociação está na reta final e dentro de poucas semanas poderemos sentar-nos novamente a ver um filme numa sala de cinema sem sair da Guarda. A mais recente obra de João de Almeida Santos, Novos Fragmentos para um Discurso sobre a Poesia, vai ser apresentada esta quinta-feira, a partir das 6 da tarde, no Café Concerto do Teatro Municipal da Guarda. É já o segundo volume de uma coletânea em que o autor João de Almeida Santos reúne os debates e análises que os leitores fazem nas redes sociais dos poemas do antigo presidente da Assembleia Municipal da Guarda. A caminhada Pequenos Passos, Grandes Gestos regressa no próximo dia 10 de outubro às cidades de Aveiro, Castelo Branco, Coimbra, Covilhã, Guarda, Leiria e Viseu. Na cidade mais alta, o encontro é na Alameda de Santo André e a caminhada termina na Praça Luís de Camões.

0: Para esta quinta-feira, dia 24 de setembro, pode contar na Guarda com céu limpo ou pouco nublado e temperaturas com ligeira...
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0: Passamos agora para as notícias com a edição de Sofia Pereira.
2: A empresa Castelo Lopes vai reabrir o cinema no Centro Comercial Lavi Guarda. Trata-se de uma empresa portuguesa com 110 anos de existência que detém mais de 30 salas distribuídas por 6 cinemas nos concelhos de Barreiro, Covilhã, Torres Novas, Sintra, Santarém, Guimarães e a Guarda vai juntar-se a esta lista. A negociação está na reta final e dentro de poucas semanas poderemos sentar-nos novamente a ver um filme numa sala de cinema sem sair da Guarda. A sala de cinema que vai abrir ainda este ano no Centro Comercial Lavi está a ser transformada numa sala multiconteúdos. Ou seja, além de sessões de cinema, naquele espaço vai haver teatro, workshops, congressos, palestras, entre outros eventos. Isto para dar rentabilidade à sala, uma vez que a procura por sessões de cinema tem sido cada vez menor. No acesso à sala de cinema do Lavi Guarda, o corredor é extenso, vai ser ocupado por exposições permanentes, seja de quadros como de fotografias. Além da Castelo Lopes Cinema, também vai ser criada uma parceria entre o Centro Comercial Lavi e a Câmara Municipal da Guarda, que também vai usufruir daquela sala para a realização de eventos. Sala esta que, num futuro próximo, vai ser batizada pela autarquia guardense, que vai ser convidada a atribuir um nome à nova sala multiconteúdos. Ainda não há data para a abertura do equipamento, mas o presidente da Câmara da Guarda, Sérgio Costa, já tinha anunciado que até ao final deste ano a sala de cinema no Centro Comercial Lavi Guarda vai abrir e mantém a promessa.
3: A missiva e a preocupação da Sra. Ministra da Cultura foi também importante para que a legislação pudesse ser cumprida e, portanto, autorizados que estamos a empresa a dizer isso, aquilo que está em cima da mesa e está a acontecer, porque a intervenção está a ser feita. Até ao final deste ano, a Guarda voltará a ter uma sala de cinema comercial, uma sala polivalente para vários usos, enfim. E aqui resta-me fazer um apelo aos guardenses e a toda a região para que possam

0: possam ir à sala de cinema para que ninguém se queixe daqui a alguns anos que a sala possa eventualmente ter de encerrar por falta de público. Ora, nós não queremos que isso aconteça, mas para que isso não aconteça tem que existir a sustentabilidade financeira e todos nós temos que de vez em quando ir ao cinema, naturalmente.
1: O espaço deixou de ser apenas uma sala de cinema por questões de rentabilidade. Sérgio Costa está confiante na nova aposta e na parceria com a empresa Castelo Lopes.
0: Assim o esperamos, naturalmente, é esse o mais nosso profundo sentimento e esperança que assim seja. Um espaço multifacetado, que dê para várias iniciativas, para poder ocupar o espaço, aumentando assim a sua possibilidade de rentabilização.
1: Recorde-se que em dezembro do ano passado foi anunciado o fecho das salas de cinema no Lava e Guarda, concessionada à Cineplace. Fechos esses que se verificaram um pouco por todo o país, justificados pela fraca procura no setor. Em março deste ano de 2026, noticiávamos que o Centro Comercial Lava e Guarda iria ceder parte do espaço que era ocupado pelo cinema para abrir a loja dinamarquesa Normal. Ainda assim, uma das salas de cinema, a maior, foi mantida e preservada e é essa que ainda este ano volta a funcionar sob a concessão da empresa Castelo Lopes. A mais recente obra de João de Almeida Santos, Novos Fragmentos para um Discurso sobre a Poesia, vai ser apresentada esta quinta-feira, a partir das 6 da tarde, no Café Concerto do Teatro Municipal da Guarda. A apresentação da obra vai ficar a cargo de António José Dias de Almeida e André Mocho Veríssimo e vai contar também com a declamação de poemas de João de Almeida Santos pelo Grupo de Intervenção Cultural Reflexo Imperfeito. Novos Fragmentos é já o segundo volume de uma coletânea em que o autor João de Almeida Santos reúne os debates e análises que os leitores fazem através das redes sociais dos próprios poemas do antigo presidente da Assembleia Municipal da Guarda. A mais recente obra reúne mais de 200 fragmentos, como explica o autor natural de Famalicão da Serra.
2: É uma reflexão sobre a poesia, mas é uma reflexão sobre a poesia a partir de uma concreta poesia e minha. Resultam, de facto, de um diálogo que, ao longo de muitos anos, há cerca de 11 ou 12 anos, venho fazendo com os meus leitores. Este tem 284. É uma espécie de livro de cabeceira. O leitor pode ser lido, digamos, em 2 minutos, um fragmento, outros. Os fragmentos normalmente têm... Uma página pode conter 3 fragmentos, ou um fragmento pode ocupar uma página e meia. São reflexões que partem da minha experiência como poeta e que depois intervenho também enquanto filósofo, enquanto pensador, enfim, distanciando-me da minha própria produção e fazendo uma reflexão sobre aquilo que eu considero que é a poesia e, sobretudo, a minha poética, isto é, a estrutura do meu pensamento poético que exprimo através de mais de 500 poemas que eu já publiquei.
1: Novos Fragmentos é um género de livro de cabeceira, uma vez que os fragmentos podem ser lidos de forma solta. A obra reúne os debates e análises que os leitores de João de Almeida Santos fazem nas redes sociais dos poemas do antigo presidente da Assembleia Municipal da Guarda. Além da escrita, todos os poemas são acompanhados por pinturas digitais feitos por João de Almeida Santos. A caminhada Pequenos Passos, Grandes Gestos regressa no próximo dia 10 de outubro às cidades de Aveiro, Castelo Branco, Coimbra, Covilhã, Guarda, Leiria e Viseu. Na cidade mais alta, o encontro é na Alameda de Santo André e a caminhada prolonga-se até à Praça Luís de Camões. Pequenos Passos, Grandes Gestos é uma iniciativa promovida pelo Movimento Vencer e Viver do Núcleo Regional do Centro da Liga Portuguesa contra o Cancro e insere-se no âmbito do Outubro Rosa, mês da prevenção do cancro da mama. A participação na caminhada reverte na íntegra para as iniciativas de apoio à mulher com cancro da mama, familiares e amigos, promovidas pelo Núcleo Regional do Centro da Liga Portuguesa.
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0: Agora um clássico de 1973. A.P. Braga e a canção que escreveu com Fausto Bordal Dias, baseada num poema de Reinaldo Ferreira. Rosie.
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1: Bom dia, agora meio-dia e meia.
2: A empresa Castelo Lopes vai reabrir o cinema no Centro Comercial Laviguarda. Trata-se de uma empresa portuguesa com 110 anos de existência que detém mais de 30 salas distribuídas por 6 cinemas nos concelhos do Barreiro, Covilhã, Torres Novas, Sintra, Santarém e Guimarães, e a Guarda vai juntar-se a esta lista. A sala de cinema, que vai abrir ainda este ano no Centro Comercial La Vista, está a ser transformada numa sala multiconteúdos, ou seja, além de sessões de cinema, naquele espaço vai haver teatro, workshops, congressos, palestras, entre outros eventos. A negociação está na reta final e dentro de poucas semanas poderemos sentar-nos novamente a ver um filme numa sala de cinema sem sair da Guarda. A mais recente obra de João de Almeida Santos, Novos Fragmentos para um Discurso sobre a Poesia, vai ser apresentada esta quinta-feira, a partir das 6 da tarde, no Café Concerto do Teatro Municipal da Guarda. É já o segundo volume de uma coletânea em que o autor João de Almeida Santos reúne os debates e análises que os leitores fazem nas redes sociais dos poemas do antigo presidente da Assembleia Municipal da Guarda. A caminhada Pequenos Passos, Grandes Gestos regressa no próximo dia 10 de outubro às cidades de Aveiro, Castelo Branco, Coimbra, Covilhã, Guarda, Leiria e Viseu. Na cidade mais alta, o encontro é na Alameda de Santo André e a caminhada termina na Praça Luís de Camões.

0: Para esta quinta-feira, dia 24 de setembro, pode contar na Guarda com sol limpo ou pouco nublado e temperaturas com ligeira...
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0: Passamos agora para as notícias com a edição de Sofia Pereira.
2: A empresa Castelo Lopes vai reabrir o cinema no Centro Comercial Lavi Guarda. Trata-se de uma empresa portuguesa com 110 anos de existência que detém mais de 30 salas distribuídas por 6 cinemas nos concelhos de Barreiro, Covilhã, Torres Novas, Sintra, Santarém, Guimarães e a Guarda vai juntar-se a esta lista. A negociação está na reta final e dentro de poucas semanas poderemos sentar-nos novamente a ver um filme numa sala de cinema sem sair da Guarda. A sala de cinema que vai abrir ainda este ano no Centro Comercial Lavi está a ser transformada numa sala multiconteúdos. Ou seja, além de sessões de cinema, naquele espaço vai haver teatro, workshops, congressos, palestras, entre outros eventos. Isto para dar rentabilidade à sala, uma vez que a procura por sessões de cinema tem sido cada vez menor. No acesso à sala de cinema do Lavi Guarda, o corredor é extenso, vai ser ocupado por exposições permanentes, seja de quadros como de fotografias. Além da Castelo Lopes Cinema, também vai ser criada uma parceria entre o Centro Comercial Lavi e a Câmara Municipal da Guarda, que também vai usufruir daquela sala para a realização de eventos. Sala esta que, num futuro próximo, vai ser batizada pela autarquia guardense, que vai ser convidada a atribuir um nome à nova sala multiconteúdos. Ainda não há data para a abertura do equipamento, mas o presidente da Câmara da Guarda, Sérgio Costa, já tinha anunciado que até ao final deste ano a sala de cinema no Centro Comercial Lavi Guarda vai abrir e mantém a promessa.
3: A missiva e a preocupação da Sra. Ministra da Cultura foi também importante para que a legislação pudesse ser cumprida e, portanto, autorizados que estamos, podemos para já dizer isso, aquilo que está em cima da mesa e está a acontecer, porque a intervenção está a ser feita. Até ao final deste ano, a Guarda voltará a ter uma sala de cinema comercial, uma sala polivalente para vários usos, enfim. E aqui resta-me fazer um apelo aos guardenses e a toda a região para que possam ir à sala de cinema, para que ninguém se queixe daqui a alguns anos que a sala possa eventualmente ter de encerrar por falta de público. Ora, nós não queremos que isso aconteça. Mas para que isso não aconteça, tem que existir a sustentabilidade financeira e todos nós temos que, de vez em quando, ir ao cinema, naturalmente.
2: O espaço deixou de ser apenas uma sala de cinema por questões de rentabilidade. Sérgio Costa está confiante na nova aposta e na parceria com a empresa Castelo Lopes.
3: Assim o esperamos, naturalmente, é esse o mais nosso profundo sentimento e esperança que assim seja. Um espaço multifacetado que dê para várias iniciativas para poder ocupar o espaço, aumentando assim a sua possibilidade de rentabilização.
2: Recorde-se que em dezembro do ano passado foi anunciado o fecho das salas de cinema no Lavi Guarda, concessionada à Cineplace. Fechos esses que se verificaram um pouco por todo o país, justificados pela fraca procura no setor. Em março deste ano de 2026, noticiávamos que o Centro Comercial Lavi Guarda iria ceder parte do espaço que era ocupado pelo cinema para abrir a loja dinamarquesa Normal. Ainda assim, uma das salas de cinema, a maior, foi mantida e preservada e é essa que ainda este ano volta a funcionar sob a concessão da empresa Castelo Lopes. A mais recente obra de João de Almeida Santos, Novos Fragmentos para um Discurso sobre a Poesia, vai ser apresentada esta quinta-feira, a partir das 6 da tarde, no Café Concerto do Teatro Municipal da Guarda. A apresentação da obra vai ficar a cargo de António José Dias de Almeida e André Mocheveríssimo e vai contar também com a declamação de poemas de João de Almeida Santos pelo Grupo de Intervenção Cultural Reflexo Imperfeito. Novos Fragmentos é já o segundo volume de uma coletânea em que o autor, João de Almeida Santos, reúne os debates e análises que os leitores fazem através das redes sociais dos próprios poemas do antigo presidente da Assembleia Municipal da Guarda. A mais recente obra reúne mais de 200 fragmentos, como explica o autor, natural de Famalicão da Serra.
4: É uma reflexão sobre a poesia. Mas é uma reflexão sobre a poesia a partir de uma concreta poesia e minha. Resultam, de facto, de um diálogo que, ao longo de muitos anos, há cerca de 11 ou 12 anos, venho fazendo com os meus leitores. Este tem 284. É uma espécie de livro de cabeceira. O leitor pode ser lido, digamos, em 2 minutos, um fragmento, outros. Os fragmentos normalmente têm, uma página pode conter 3 fragmentos, ou um fragmento pode ocupar 1 página e meia. São reflexões que partem da minha experiência como poeta e que depois intervenho também enquanto filósofo, enquanto pensador, enfim, distanciando-me da minha própria produção e fazendo uma reflexão sobre aquilo que eu considero que é a poesia e, sobretudo, a minha poética, isto é, a estrutura do meu pensamento poético, que exprimo através de mais de 500 poemas que eu já publiquei.
2: Novos Fragmentos é um género de livro de cabeceira, uma vez que os fragmentos podem ser lidos de forma solta. A obra reúne os debates e análises que os leitores de João de Almeida Santos fazem nas redes sociais dos poemas do antigo presidente da Assembleia Municipal da Guarda. Além da escrita, todos os poemas são acompanhados por pinturas digitais feitos por João de Almeida Santos. A caminhada Pequenos Passos, Grandes Gestos regressa no próximo dia 10 de outubro às cidades de Aveiro, Castelo Branco, Coimbra, Covilhã, Guarda, Leiria e Viseu. Na cidade mais alta, o encontro é na Alameda de Santo André e a caminhada prolonga-se até à Praça Luís de Camões. Pequenos Passos, Grandes Gestos é uma iniciativa promovida pelo Movimento Vencer e Viver do Núcleo Regional do Centro da Liga Portuguesa contra o Cancro e insere-se no âmbito do Outubro Rosa, mês da prevenção do cancro da mama. A participação na caminhada reverte na íntegra para as iniciativas de apoio à mulher com cancro da mama, familiares e amigos, promovidas pelo Núcleo Regional do Centro da Liga Portuguesa.
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0: boas horas.
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1: Boa tarde, são agora 5 horas.
2: A empresa Castelo Lopes vai reabrir o cinema no Centro Comercial La Viguarda. Trata-se de uma empresa portuguesa com 110 anos de existência que detém mais de 30 salas distribuídas por 6 cinemas nos concelhos do Barreiro, Covilhã, Torres Novas, Sintra, Santarém e Guimarães, e a Guarda vai juntar-se a esta lista. A sala de cinema, que vai abrir ainda este ano no Centro Comercial La Vista, está a ser transformada numa sala multiconteúdos, ou seja, além de sessões de cinema, naquele espaço vai haver teatro, workshops, congressos, palestras, entre outros eventos. A negociação está na reta final e dentro de poucas semanas poderemos sentar-nos novamente a ver um filme numa sala de cinema sem sair da Guarda. A mais recente obra de João de Almeida Santos, Novos Fragmentos para um Discurso sobre a Poesia, vai ser apresentada esta quinta-feira, a partir das 6 da tarde, no Café Concerto do Teatro Municipal da Guarda. É já o segundo volume de uma coletânea em que o autor João de Almeida Santos reúne os debates e análises que os leitores fazem nas redes sociais dos poemas do antigo presidente da Assembleia Municipal da Guarda. A caminhada Pequenos Passos, Grandes Gestos regressa no próximo dia 10 de outubro às cidades de Aveiro, Castelo Branco, Coimbra, Covilhã, Guarda, Leiria e Viseu. Na cidade mais alta, o encontro é na Alameda de Santo André e a caminhada termina na Praça Luís de Camões.

0: Para amanhã, sexta-feira, dia 25 de setembro, pode contar na Guarda com céu limpo ou pouco nublado e temperaturas sem grandes alterações. Máxima prevista de 30 graus, mínima de 16.
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0: Passamos agora para as notícias com a edição de Sofia Pereira.
2: A empresa Castelo Lopes vai reabrir o cinema no Centro Comercial Lavi Guarda. Trata-se de uma empresa portuguesa com 110 anos de existência que detém mais de 30 salas distribuídas por 6 cinemas nos concelhos de Barreiro, Covilhã, Torres Novas, Sintra, Santarém, Guimarães e a Guarda vai juntar-se a esta lista. A negociação está na reta final e dentro de poucas semanas poderemos sentar-nos novamente a ver um filme numa sala de cinema sem sair da Guarda. A sala de cinema que vai abrir ainda este ano no Centro Comercial Lavi está a ser transformada numa sala multiconteúdos. Ou seja, além de sessões de cinema, naquele espaço vai haver teatro, workshops, congressos, palestras, entre outros eventos. Isto para dar rentabilidade à sala, uma vez que a procura por sessões de cinema tem sido cada vez menor. No acesso à sala de cinema do Lavi Guarda, o corredor é extenso, vai ser ocupado por exposições permanentes, seja de quadros como de fotografias. Além da Castelo Lopes Cinema, também vai ser criada uma parceria entre o Centro Comercial Lavi e a Câmara Municipal da Guarda, que também vai usufruir daquela sala para a realização de eventos. Sala esta que, num futuro próximo, vai ser batizada pela autarquia guardense, que vai ser convidada a atribuir um nome à nova sala multiconteúdos. Ainda não há data para a abertura do equipamento, mas o presidente da Câmara da Guarda, Sérgio Costa, já tinha anunciado que até ao final deste ano a sala de cinema no Centro Comercial Lavi Guarda vai abrir e mantém a promessa.
3: A missiva e a preocupação da Sra. Ministra da Cultura foi também importante para que a legislação pudesse ser cumprida e, portanto, autorizados que estamos a empresa a dizer isso, aquilo que está em cima da mesa e está a acontecer, porque a intervenção está a ser feita. Até ao final deste ano, a Guarda voltará a ter uma sala de cinema comercial, uma sala polivalente para vários usos, enfim. E aqui resta-me fazer um apelo aos guardenses e a toda a região para que possam ir à sala de cinema, para que ninguém se queixe daqui a alguns anos que a sala possa eventualmente ter de encerrar por falta de público. Ora, nós não queremos que isso aconteça. Mas para que isso não aconteça, tem que existir a sustentabilidade financeira e todos nós temos que, de vez em quando, ir ao cinema, naturalmente.
2: O espaço deixou de ser apenas uma sala de cinema por questões de rentabilidade. Sérgio Costa está confiante na nova aposta e na parceria com a empresa Castelo Lopes.
3: Assim o esperamos, naturalmente. É esse o mais nosso profundo sentimento e esperança que assim seja. Um espaço multifacetado que dê para várias iniciativas para poder ocupar o espaço, aumentando assim a sua possibilidade de rentabilização.
2: Recorde-se que em dezembro do ano passado foi anunciado o fecho das salas de cinema no Lavi Guarda, concessionada à Cineplace. Fechos esses que se verificaram um pouco por todo o país, justificados pela fraca procura no setor. Em março deste ano de 2026, noticiávamos que o Centro Comercial Lavi Guarda iria ceder parte do espaço que era ocupado pelo cinema para abrir a loja dinamarquesa Normal. Ainda assim, uma das salas de cinema, a maior, foi mantida e preservada e é essa que ainda este ano volta a funcionar sob a concessão da empresa Castelo Lopes. A mais recente obra de João de Almeida Santos, Novos Fragmentos para um Discurso sobre a Poesia, vai ser apresentada esta quinta-feira, a partir das 18h, no Café Concerto do Teatro Municipal da Guarda. A apresentação da obra vai ficar a cargo de António José Dias de Almeida e André Mocheveríssimo e vai contar também com a declamação de poemas de João de Almeida Santos pelo Grupo de Intervenção Cultural Reflexo Imperfeito. Novos Fragmentos é já o segundo volume de uma coletânea em que o autor João de Almeida Santos reúne os debates e análises que os leitores fazem através das redes sociais dos próprios poemas do antigo presidente da Assembleia Municipal da Guarda. A mais recente obra reúne mais de 200 fragmentos, como explica o autor, natural de Famalicão da Serra.
4: é uma reflexão sobre a poesia, mas é uma reflexão sobre a poesia a partir de uma concreta poesia e minha. Resultam, de facto, de um diálogo que, ao longo de muitos anos, há cerca de 11 ou 12 anos, venho fazendo com os meus leitores. Este tem 284. É uma espécie de livro de cabeceira. O leitor pode ser lido, digamos, em 2 minutos, um fragmento, outros. Os fragmentos normalmente têm... Uma página pode conter 3 fragmentos, ou um fragmento pode ocupar 1,5 páginas. São reflexões que partem da minha experiência como poeta e que depois intervenho também enquanto filósofo, enquanto pensador, enfim, distanciando-me da minha própria produção e fazendo uma reflexão sobre aquilo que eu considero que é a poesia e, sobretudo, a minha poética, isto é, a estrutura do meu pensamento poético, que exprimo através de mais de 500 poemas que eu já publiquei.
2: Novos Fragmentos é um género de livro de cabeceira, uma vez que os fragmentos podem ser lidos de forma solta. A obra reúne os debates e análises que os leitores de João de Almeida Santos fazem nas redes sociais dos poemas do antigo presidente da Assembleia Municipal da Guarda. Além da escrita, todos os poemas são acompanhados por pinturas digitais feitos por João de Almeida Santos. A caminhada Pequenos Passos, Grandes Gestos regressa no próximo dia 10 de outubro às cidades de Aveiro, Castelo Branco, Coimbra, Covilhã, Guarda, Leiria e Viseu. Na cidade mais alta, o encontro é na Alameda de Santo André e a caminhada prolonga-se até à Praça Luís de Camões. Pequenos Passos, Grandes Gestos é uma iniciativa promovida pelo Movimento Vencer e Viver do Núcleo Regional do Centro da Liga Portuguesa contra o Cancro e insere-se no âmbito do Outubro Rosa, mês da prevenção do cancro da mama. A participação na caminhada reverte na íntegra para as iniciativas de apoio à mulher com cancro da mama, familiares e amigos, promovidas pelo Núcleo Regional do Centro da Liga Portuguesa contra o Cancro.
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que algumas pessoas tiveram a sorte de atravessar. É um véu considerado sagrado. Um véu que separava o normal do extraordinário. Realidades alternativas, provocadas por estímulos ao corpo e à alma. A dança. Do relaxo profundo ao transe. Repetido. Repetido no movimento físico. Como um impulso no cérebro. A manifestação do espírito. Medo. Alegria. Tristeza. Entidades. A mais alta tradição espiritual usa a música para efetuar essa abertura. Véus que abrem, que rasgam, dissipam. Véus tecidos pelo ar alteram a nossa tomada de consciência.

a compreensão da verdade e da realidade espiritual pela transformação do estado de consciência. Não me faças perder tempo com os teus lirismos para uma sociedade justa. Pessoas tratadas como animais e animais tratados como pessoas. As palavras sem ações são como meses sem estações. Eu estou em cima de um muro e de ambos os lados há cães a ladrar. O dono aproxima-se com a polícia e a brincadeira pode acabar mal. Fraca memória tem os que contam a história da descolonização como um ato heróico da revolução. Não é verdade. A debandada generalizada de retornados e revoltados, derrotados e vitoriosos, legou um frustrante silêncio entre amigos e adversários. Rolou à sua geração

acreditavam em África como uma utopia social, económica e espiritual. Terminou o sonho, apoiado nas diferenças e na cultura. A relação tornou-se arbitrária, tornou-se objeto de uma rusticidade turística, saudosista e herdeira de costumes politicamente corretos, mas nocivos ao desenvolvimento.

testemunharam ou ainda recordam um estilo de vida e maneira de estar espontânea, alegre, frontal, generosa, séria, quente e africana. Hoje não passa de uma memória, um produto que pode ser comprado no supermercado do vazio pós-moderno, avalizada pelos que viram no derrubo das Torres Gêmeas.

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Retiro o que disse. Dói-me a alma. 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Não há nada. Se houvesse alguma coisa, também não havia nada. Eu retiro o que disse. Faz-me cócegas esta luz que ilumina o meu corpo. Olha que é diferente das cócegas que sinto por estar sentado nessa cadeira de veludo. Retiro o que disse. Comecei a falar com os cães.

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0: 8 horas.
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